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1: Agora rapaz. 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
2: Cadê o gritão pro Bela aí, gente?
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2: Cara, obrigado mais uma vez, viu?

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1: 21 horas e 15 minutos.

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3: Essa música aqui foi o Grilo que botou, ele é apaixonado por essa música.

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0: 5:50.
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4: Olá, muito bom dia, já estamos por aqui. E muito bom dia. É, já estamos por aqui. É, muito bom dia para você.

0: É, muito bom dia, já estamos por aqui. Já estou por cá, meu muito bom dia pra você que já está no 105.9. Olha só, bom dia, excelente quarta-feira pra você. É, pra você que já está sintonizado na Monticina FM 105.9, estamos começando agora o nosso, meu, seu, o nosso programa Forranejo. É diretamente de Mocajé e Roraima, da Rádio Monticina FM 105.9. Para todo o Brasil e, por que não, para o mundo, não é mesmo? Então, a partir de agora, eu e você, você e eu. Meu cordial bom dia para você.
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0: É, muito obrigado ao homem do campo, ao homem da zona rural, ao homem que planta, ao homem que colhe. É ele mesmo. Ele é o responsável por tudo. É, no nosso país, por que não no nosso mundo, não é mesmo? É ele que planta, ele que colhe, que coloca aquelas coisas boas nas nossas mesas, né? Então, o homem do campo tem o meu respeito e o meu cordial bom dia. É bom dia pra você na fazenda, pra você no sítio, pra você no interior, pra você nas vicinais, pra você que está na fazenda. Já começou a apartar o bezerro, tira aquele leitinho bem quentinho, hein? Que coisa boa, hein? Aquele aroma, aquele cheirinho no curral. É bom demais. Então, pra você, em qualquer lugar que esteja, em qualquer ponto que esteja, já está comigo, já está sintonizado na 105.9, tá bom demais. E a partir de agora, você já pode interagir comigo, é claro, né? 95-984-177282. Esse é o telefone do sucesso. Para você fazer sucesso junto comigo nessa manhã de quarta-feira bem gostosa, 26 de agosto de 2026.
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0: É, vamos viajar um pouco, vamos. Vamos viajar só um minuto comigo. Viaja comigo, vai. Cinco horas e 58 minutos.

É, tá bom. Já viajou bastante, já pensou bastante, já colocou a mente pra funcionar, né? É, pensou. Em momentos bons que passou, com pessoas maravilhosas. É bom a gente viajar no pensamento assim, de vez em quando, né? Ainda mais nessa manhãzinha assim cedo, né? A gente viaja lembrando de coisas boas, é claro, né? Só bom é lembrar de coisas boas, não lembra de coisa ruim, não. É só coisas boas. Dessa manhã de quarta-feira, bem gostosas. 26 de agosto. De 2026. Olha, se der pra você não perder a sua hora, são exatamente 6 horas e 1 minuto. É, deixa eu deixar meu bom dia bem especial ao seu Manuel. Já está sintonizado com a gente através da 105.9. Seu Manuel, lá da Agromate. É isso mesmo. Seu Manuel já está ligadinho com a gente através da 105.9, através do programa Forronejo, é claro, o programa feito com muito carinho, só pra você. Seu Manuel, meu muito bom dia pra você. Ô, meu amigo mecânico Chicó, bom dia, garoto. Meu amigo Macedo, o Macedo, bom dia pra você e sua esposa. Também já estão sintonizados na 105.9. É, meu amigo Macedo, não perde um só programa Forranejo. Bom dia, Macedo. 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É, tá bom, chega de viajar, chega, tá bom. Vamos começar os trabalhos, vamos começar com o pé direito, com um sorriso no rosto, pra que lá no final dê tudo certo.

0: É, meu, muito bom dia para você. Já está sintonizado aqui na 105.9 no programa Forró Nerd, um programa que é feito com muito carinho só para você. É, agora, a partir de agora, é eu e você, você e eu, é lógico, né? Então já pode, você já pode sim, já pode interagir comigo através do telefone 95984-177282. Vem comigo, vem, interage comigo nessa manhã bem gostosa.
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0: É, já quero mandar um bom dia bem especial ao meu amigo Hernandes Dantas. O Hernandes Dantas, meu muito bom dia para você. Já está sintonizado com a gente através da 105.9. É, já está se deslocando para a capital de Roraima para começar os seus trabalhos por lá, né? Meu amigo Hernandes, meu muito bom dia para você e a todos que estão ao seu lado ouvindo a 105.9. Meu cordial bom dia. Meu amigo Everaldo também já está sintonizado com a gente através da 105.9. Everaldo, meu muito bom dia, garoto.
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0: É, meu amigo, nosso amigo Jaime Neto, lá na Fazenda Fênix. Ô, Jaime Neto, oi, bom dia pra você. É, o Jaime Neto é o nosso secretário do meio ambiente aqui do nosso município, é claro, né? Meu muito bom dia para você, Jaime Neto, e para toda a sua família aí, já sintonizada aqui na 105.9, aí na Fazenda Fênix. Meu muito bom dia para você, para sua esposa e todos aí ligados com a gente através da 105.9, aí na Fazenda Fênix. Meu muito bom dia, meu secretário top! Aí, é o Jaime Neto, é secretário do meio ambiente do nosso município.

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0: apareceu. Olha só, chegando a participação, Frequeoso. Aí você vai ser FM 105.9. Meu muito bom dia. Agora você já está ligadaço aqui na minha, na nossa 105.9. 6 horas e 16 minutos. Ó, Frequeoso, acorda. Chegando participação, Frequeoso. Me acompanha, Frequeoso. Vamos ver quem é, Frequeoso. Olha só, fala comigo, garoto.
1: Bom dia, Frequeoso. Bom dia, tudo bem?
0: Bom dia, Zezão. É o Zezão do iogurte. Tô com problema de áudio aqui, Zezão. Pode falar.
1: Estamos por cá, estamos por cá. Manda um alôzinho aí pra nós aí, que nós estamos ligados na Monte Sinais. Bom dia pra todos.
0: É, foi o meu amigo Zezão do iogurte. Ô Zezão, meu muito bom dia pra você, viu? E obrigado pela sua sintonia e pela sua participação aqui no meu, no seu, no nosso programa Forronejo. Zezão do iogurte, meu muito bom dia pra você, que você tenha uma quarta-feira bem produtiva e bem abençoada. Bom dia, Zezão do iogurte.

Rádio Ensiné FM 105.9, são exatamente 6 horas e 21 minutos. 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São 6 horas e 21 minutos aqui na minha, na sua, na Rádio Ensiné FM 105.9. Chegando a participação, Frank Rios. Vamos ver quem é, Frank Rios. Vamos ver quem é. Me acompanha, Frank Rios. Olha só, Frank Rios. É a nossa amiga Toninha do Cuscuz. Ô, Toninha do Cuscuz, meu muito bom dia pra você e obrigado pela sua sintonia e pela sua participação aqui no meu, no seu, no nosso programa Forranejo. Toninha do Cuscuz, meu muito bom dia pra você, viu? Também meu bom dia pra Raquel, pra Iraci, pra Maria do Carmo, meu muito bom dia. É, Franquinho, chegando mais participação. Vamos ver, Franquinho, me acompanha, Franquinho. É, Franquinho, aqui não para, aqui é desse jeito. Olha só, Franquinho, é ele, é lógico que ele, é meu queridíssimo, meu cunhado Genival. Ele falou o seguinte: bom dia, Frank Rios. Passando só para dar um alô e ofereço as músicas do programa para todos os seus ouvintes. Eu me chamo Genival, estou aqui na capital de Roraima, na escuta do programa mais top da cidade, que é o programa Forronejo, aí na cidade de Mucajaí. Ô, Genival, meu cunhado, meu muito bom dia para você e obrigado pela sua situação. Pela sua sintonia e pela sua participação aqui no meu, no seu, no nosso programa Forronejo. Seja sempre bem-vindo! Também meu abraço bem especial à minha irmã Pretinha, ao meu amigo Eric e à minha sobrinha Ingrid. Meu muito bom dia para você e você tenha uma quarta-feira bem abençoada a todos aí na sintonia da 105.9. Bom dia, Genival! Sempre me traz felicidade. É, também chega meu bom dia muito especial, minha amiga Toca, dona Natalina. Ô, Alan Galvão, bom dia pra você também, garoto. Meu amigo Tobata, lá da Pedreira do Maranhão, meu muito bom dia pra você. É, minha amiga Cané, meu amigo Bombom Diário, lá na Vicinal 6, na comunidade do Surubim, lá no Tamandaré. Meu muito bom dia pra você, Cané, Bombom Diário e dona Moça também por lá, ligadinho através da 105.9. Meu amigo João Neres, sobrinho, bom dia pra você, garoto.

É, também mandar um beijo especial ao meu amigo Carcará, que já está ligadinho com a gente na sintonia da 105.9, né, meu amigo Carcará? E a nossa queridíssima professora Socorro, sua esposa, também ligadinho com a gente lá na Padre Ricardo Silvestre. Meu muito bom dia, meu amigo Carcará. Bom dia, dona Socorro. Aquele abraço do seu amigo Frank Rios.

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Olha só, Frank Rios, chegando participação. Aqui não para, Frank Rios. Aqui é topado, Frank Rios. Olha só, é o nosso amigo Matuso. É um cara que eu conheci. Cara, gente fina pra caramba. Gostei demais de conhecê-lo lá em Macapá. Meu amigo Matuso, muito bom dia pra você. Ele tá ligadaço no nosso programa lá em Macapá, através do aplicativo, é claro, né? Meu Matuso, meu amigão, muito bom dia pra você. Você tem uma ótima quarta-feira aí em Macapá com a sua família. Tudo de bom pra você, viu? Muito bom dia pra você, meu amigo Matuso, lá em Macapá. E a todos os macapaenses, muito bom dia. Deixa eu chorar, é só meu jeito. Seis horas e 28 minutos. Ô, minha amiga Glória, bom dia pra você. Nossa amiga Glória tá participando com a gente, mandando aqui um bom dia bem legal. Bom dia, Glória! Dá vontade de viver.

0: muito bom dia pra você, está na 105.9, é bom demais ter você comigo, bom dia, acorda Muca Jair, é quarta-feira, chegou meio semana, já estamos com cheirinho de sexta, calma Frank Rios, deixa depressa Frank Rios.
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0: É, pra você já está sonhando na 105.9, muito cordial, bom dia. É, já estamos por cá, já começando mais uma edição do nosso programa Forranejo. Na comunicação, esse seu amigo Frank Rios, trazendo muita alegria pra você que já está ligadaço na programação mais top da cidade.
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0: É comigo, seu motivador do seu rádio. Bom dia todo mundo. Vamos nessa. Vamos ser feliz. Vem ser feliz comigo.

0: estamos começando mais um dia com muita felicidade, com toda satisfação, fazendo o que gostamos, não é mesmo? É verdade. Com uma boa companhia, esse otimismo de romper barreiras é bom demais. É, e conseguir fazer acontecer também, né? Claro, né? Eu sou Frank Rios. E tô aqui com você. Então vem comigo através do número do sucesso, que é o 95984-177282. Participa comigo, interage comigo.
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0: É, me responde daí que eu te mando ver daqui. É isso mesmo, vamos curtir junto. Você e eu e você, é claro. Eu costumo dizer o seguinte, aqui sem você é muito ruim. Não é bom não, sabia? Eu preciso de você muito, muito. Nessa manhã maravilhosa de quarta-feira, 26 de agosto de 2026. É, pra você que vai estar de plantão, pra você que tá saindo daquele plantão e foi a noite toda, são exatamente 6 horas e 32 minutos.

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0: É, por isso a gente oferece essa companhia boa, porque com certeza aqui, neste programa, a gente se entende, não é verdade? Eu e você, nós entendemos muito bem.

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Segura, vai. Anima, Frank Rio. Olha só, chegando pra expansão, Frank Rio. Presta atenção. Acorda, Frank Rio. É a nossa amiga Neves. Ela fala o seguinte. Bom dia, Frank Rio. Bom dia, Neves. Gostaria de ouvir uma música de Leonardo. Te amo demais. Muito obrigado por te amar demais. É o nome da música, Frank Rio. E ela fala o seguinte. Que nós tenhamos uma quarta-feira abençoada. Pra você também, viu, minha amiga Neves? Você tem uma quarta-feira bem abençoada, bem iluminada. Então ela quer ouvir a música com Leonardo, Te Amo Demais. Minha amiga Neves, você pede e a gente toca, com certeza. Seis horas e 35 minutos. Bom dia, cidade.

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1: É mesmo, Frank Hills, é sim. É, muito bom dia. E foi a participação da nossa amiga Neves. Ela que pediu essa música muito maravilhosa. É, com Leonardo, te amo demais. Minha amiga Neves, muito bom dia pra você e obrigado pela sua participação aqui no nosso programa Forronejo. No nosso não, no meu, no seu, tá bom assim? Meu muito obrigado, minha amiga Neves.
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0: tá modão, hein? É bom demais, né? Oh, não, senhor. É ruim demais acordar e não te ver.
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0: É, Rádio Antiné FM 105.9, 6 horas e 43 minutos, nesta quarta-feira, 26 de agosto de 2026, o Dia Internacional da Igualdade da Mulher. É isso mesmo, comemoramos hoje o Dia Internacional da Igualdade da Mulher. Aí. É, também comemoramos o Dia do Despachante, com certeza, né? É, comemoramos o Dia da Igualdade da Mulher e também o Dia do Despachante. 26 de agosto de 2020.

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Olha só, Frequinhos, chegando participação aqui, Frequinhos. Acorda, Frequinhos. É nosso amigo Emerson Moura. Ele falou o seguinte: bom dia, gostaria de ouvir a música Eu Te Seguro com o cantor Panda. Ofereço para minha amada Osineide Queiroz. Sou Emerson Moura, direto de Sorriso, Mato Grosso, para Mocajaí. Olha só, o cara tá longe, hein, Frequinhos? Mas tá amando, é. Para amar não tem distância, sabia, Frequinhos? A gente ama de longe também, sabia? É muito apaixonado ele para essa nossa queridíssima amiga Osineide Queiroz. Ele oferece essa música para ela, é lógico, né? O amor da vida dele, Osineide Queiroz. Ele está lá em Sorriso, lá no Mato Grosso. Mas tá ligadinho com a gente, Frequinhos, aqui na 105.9. Ô, meu amigo Emerson Moura, meu muito bom dia pra você e obrigado pela sua sintonia aqui no meu, no seu, no nosso programa Forronejo. Meu muito obrigado, que você tenha um dia bem maravilhoso, um dia bem contagiante, um dia bem produtivo aí em Sorriso, no Mato Grosso. Ô, Frank Hills, deixa de enrolar muito, toca a música que ele pediu, Frank Hills. Seis horas e 47 minutos.

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1: É, o cara é apaixonado mesmo. A música é muito bonita, né? Eu te seguro. Cabra bom. Isso é muita paixão, viu? Isso é bom de se ver. Um amor desse, mesmo de longe, ele continua assegurando e segura, lógico, né? Ele ofereceu essa música para sua esposa, sua amada, Osineide Queiroz, lá de Sorriso, Mato Grosso. Mas ele tá ligadaço com a gente e oferecendo essa música linda para sua queridíssima Osineide Queiroz. Muito obrigado, o M.

Não volte, mano. Volta, volta sim. Volte, volte toda hora. 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É, quero mandar um bom dia bem especial à nossa queridíssima amiga, nossa amiguinha lá, nossa amiga Ana Mirelli. Ô, Ana Mirelli, oi. Ana Mirelli, meu muito bom dia pra você. É a nossa amiga Ana Mirelli, a filha do nosso amigo Professor Memeso. Professor Memeso, meu muito bom dia pra você também, viu? E toda a sua família aí na sintonia da 105.9. Meu muito bom dia pra você e pra minha queridíssima, né? Minha amiguinha que eu tive o prazer de conhecê-lo lá na Pizzaria Partíssima. A gente se encontrou lá e ela falou o seguinte: olha, Franquinhos, eu te escuto todos os dias. Eu quero um alô. É bom demais, né? É, até as garotinhas escutando assim, Frank Rios, as jovenzinhas, adolescentes. Isso é bom demais, né, Frank Rios? A gente fica muito feliz ao ouvir de um adolescente, né? Umas palavras tão bonitas como essa, né? Então, mais uma vez, Ana Mirelli, meu muito bom dia pra você, que você tenha um dia bem maravilhoso, um dia bem, sabe assim, bem contagiante. Um dia bem abençoado, tá bom? Meu muito bom dia pra você, Ana Mirelli. Ou vai embora e não volte mais. Também deixar meu bom dia pra nossa amiga Fernanda. A Fernanda tá ligadinha com a gente lá na Pedreira do Maranhão. É isso mesmo. A dona queridíssima, minha amiga Fernanda, é a filha da nossa amiga Luzia. Ô, dona Luzia, meu muito bom dia pra você. Nossa amiga Maria Moura, também sintonizada com a gente através da 105.9. Dona Maria Moura, meu muito bom dia pra senhora. Dona Maria José, bom dia pra senhora, dona Maria José. Tudo bem por aí? Tudo tranquilo, né?

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1: 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É, chegando mensagem. Acorda, Frank Rio, chegando participação aqui no nosso programa Showzaço, Showzaço. É, vamos ver quem é, Franquinhos. Vamos ver quem é, Franquinhos. Olha só, é o nosso amigo Chico, grande mecânico Chico. Ele fala o seguinte: bom dia, Franquinhos. Bom dia, Chico. Fala comigo, bebê. Ele fala o seguinte: aqui quem fala é o mecânico Chico, um dos melhores mecânicos da cidade. Nossa senhora, é mesmo. Muito obrigado aí. É. Eita, Chico. Frank Rios, bota aí pra tocar. Bota aí pra tocar. Ele dá um moral danado, né? Bota aí, Frank Rios, pra tocar. E Leonardo, é por você que eu canto. Não, por mim não, zero. Ô, Frank Rios, é o nome da música, Frank Rios. Ele oferece pra sua linda e maravilhosa amada Lavinha. Isso, é apaixonado também pela Lavinha. Nossa senhora, é bom, é bom. A paixão é bom demais, né? Amor sempre é bom. Chico, muito obrigado aí pela sua sintonia. Ele fala o seguinte, ele não enfatiza, Frank Rios. Ele fala o seguinte: ó, Frank Rios, não se esqueça de mandar um alô pro professor Luiz Gonzaga e pra sua esposa Ilcélia. Acorda, Frank Rios. Ele fala assim mesmo, com um tomzão de voz, mandando. Meu amigo Chico, meu, muito bom dia pra você. Um bom dia pro nosso amigo Luiz Gonzaga, professor, e pra sua esposa, lógico, e o Sérgio. Muito bom dia pra você, pra sua esposa, e muito obrigado pela sua participação aqui no meu, no seu, no nosso programa Forronejo, que é um programa feito com muito carinho só pra você, tá bom? Meu amigo Chico, grande mecânico Chico. Ô, Chico, você pede e a gente toca! Seis horas e 59 minutos. Quanto...

0: É, meu, muito bom dia. Foi a participação do nosso amigo Chico. Ele que pediu essa música bem maravilhosa, né? A música muito bonita, por sinal, com Leandro e Leonardo. Meu, muito bom dia, Chico. E obrigado pela sua participação aqui no meu, no seu, no nosso programa Forronejo, tá bom? Seja sempre bem-vindo, meu amigo Chico, grande mecânico. É, Chico, é. Sete horas e 3 minutos. Eu quero mandar um bom dia bem especial ao meu amigão, meu amigo, lógico, né? Doutor Laudomiro da Conceição. Bom dia, doutor Laudomiro. Bom dia, garoto. Garoto, olha só. Bom dia, doutor Laudomiro. É, o doutor Laudomiro é gente finíssima. Também meu amigo Júnior. É, um Júnior, Laudomiro Júnior. Ô, Júnior, muito bom dia pra você, viu?
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0: Presta atenção, Frank Rios. Chegando mensagem, Frank Rios. Vamos ver quem é. Acorda, Frank Rios. Olha só, é ele. Nossa Senhora. Tava demorando. Mas ele chegou na área. Ele vai falar comigo. Fazer o quê, né? Fala comigo, garoto. Fala, vai.
1: Bom dia, Frank Rios.
0: Bom dia.
1: E aí, meu amigo?
0: Tá bom.
1: Se aproximando o fim de semana, hein?
0: Tá, com certeza.
1: E aí, como é que você tá nessa ótima manhã?
0: Eu tô bem,
1: aqui deu uma chuvinha, aqui leve, mas...
0: Aqui ainda não.
1: Choveu.
0: Pô, que bom, né?
1: Frank Rios.
0: Diga.
1: Manda o nosso alô aí, Frank Rios.
0: Eu tô mandando direto aqui. Vai.
1: Bota aí pra nós, Frank Rios, na radiola.
0: Que é isso, radiola?
1: Daniel.
0: Ah, que mais?
1: Do outro lado do rádio.
0: Daniel.
1: Você sabe pra quem você vai oferecer, né?
0: Daniel, do outro lado
1: da gatinha.
0: Do rádio. Do outro lado do rádio.
1: É pra todos os ouvintes aí, pra você, entendeu?
0: Yeah.
1: Toca pra nós, Frank Rios. Acorda, Frank Rios.
0: Daniel, do outro lado do rádio. Vou procurar aqui e vou já tocar pra você, tá bom, meu amigo Alan Galvão?

0: Ela é demais, é demais. É, Frank, nosso amigo Alan Galvão pediu a música, né? Com Daniel do Outro Lado do Rádio. É isso mesmo? É, nem me lembro mais. Ô, Alan Galvão, meu muito bom dia pra você e obrigado pela sua sintonia e pela sua participação aqui no meu, no seu, no nosso programa Forronejo, aí diretamente de São Luís do Anoá, toda essa moçada maravilhosa aí de São Luís do Anoá, meu muito bom dia. Também essa moçada maravilhosa aí do Serra Dourada, meu cordial bom dia. Solta o som, Frank Hughes. O Alan Galvão pediu. Toca, Frank Hughes.
1: Um grande amigo particular mandou pra mim. Mandou até por e-mail, pela correria do dia a dia. E eu acho uma letra interessante, uma letra diferente, poética. Grande amigo Vitor, da dupla Vitor e Léo. O nome da canção é Do Outro Lado do Rádio.

0: É, muito bom dia. Foi a participação do nosso amigo Alan Galvão. Alan Galvão, lá diretamente de São Luís do Anoá. Ele que pediu essa música maravilhosa com Daniel, do outro lado do rádio, e ofereceu para sua gatinha Maísa, lá em Itaituba, no Pará. Ô Maísa, meu, muito bom dia para você, viu? Ele escolheu uma música boa, né? Do outro lado do rádio, mas ele está amando, né, Maísa? Maísa, meu, muito bom dia para você. E do seu amor, Alan Galvão, ofereceu essa música para você aí em Itaituba, no Pará. Olha só, Frank Hills, chegando a participação aqui. Não para, Frank Hills, acorda, Frank Hills. É o nosso amigo De Silva. Ô, De Silva, bom dia. Ele fala, bom dia, Frank Hills. Coloca aí pra nós, Joia Rara, com Bruno e Marronha. É isso mesmo, De Silva? É sim, Frank Hills. Ele oferece, e ele fala o seguinte, ofereço pra minha linda amada. Ela sabe quem é. Ele dá um sorriso. Esse De Silva, hein? É um grande tecladista, é um grande músico, onde tem o meu respeito e meu bom dia pra você, meu amigo De Silva. Você pede e a gente toca com muito carinho pra você e você oferece pra sua amada e você diz o seguinte, ela já sabe quem é, né? Toca o som, Franquinho, deixa de moagem.
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0: 7 horas e

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1: Meu, muito bom dia. Foi a participação do nosso amigo De Silva, grande tecladista, grande músico, né? Aqui da nossa cidade de Mucajaí. Ele que pediu essa música muito maravilhosa com Bruno e Marrone, Joia Rara. Ele oferece pra alguém que já sabe quem é. Assim ele falou, né, Frank Rios? Ô, De Silva, meu, muito bom dia pra você e obrigado pela sua participação aqui no meu, no seu, no nosso programa Forronejo, tá bom? Seja sempre bem-vindo, De Silva!

É, quero mandar um bom dia bem especial à minha amiga Dona Leonice. Dona Leonice, bom dia pra senhora, viu? Dona Leonice é a sogra do nosso amigo Joca. Ela também curte Léo Magalhães, né? Dona Leonice, meu muito bom dia pra senhora e aquele abraço do Frank Rios. Dona Leonice, olha só a música ali, ó, que a senhora gosta.

Também quero mandar um bom dia bem especial, meu amigo Sargento Arthur. Ô, Arthur, cadê tu? Sargento Arthur, muito bom dia pra você e pra sua esposa Lúcia, que já estão ligadinhos aí na sintonia do nosso programa Forronejo, né, Arthur? Arthur, bom dia, garoto. Você com esse...

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É, olha só, Frank Rios, chegando participação. Aqui não para, Frank Rios. É uma pedrada atrás da outra, Frank Rios. Olha só, é a nossa amiga Rayane. Ela fala o seguinte: bom dia, Frank Rios. Bom dia, Rayane. É, quero ouvir Quem Ama Não Machuca com Pablo. Eu ofereço para minha filha Raidaça. Ela gosta muito dessa música, Frank Rios. Eu sou Rayane, aqui da Cachoeirinha, na Vicinal Águas Claras. É isso mesmo, Frank Rios. A nossa queridíssima amiga Rayane, lá da Vicinal da Cachoeirinha Águas Claras. Ela oferece a música para sua filha Raidaça. E ela gosta muito dessa música, né, Frank Rios? E ela enfatiza ainda, olha só. Meu nome é Rayane, manda um abraço aí pro nosso amigo JC. Manda sim, daqui a pouco ele tá por aqui com a gente e eu digo pra ele que você mandou aquele abraço bem gostoso, tá bom? Minha queridíssima Rayane, lá da Cachoeirinha, da Vicinal Águas Claras. Meu, muito bom dia e obrigado pela sua participação aqui no meu, no seu, no nosso programa Forronejo. Frank Rios, toca a música, Frank Rios, que a Rayane pediu, Frank Rios. Cuida, Frank Rios.

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1: É, muito bom dia. Foi a participação da nossa amiga Rayane, lá da Cachoeirinha, da Vicinal Águas Claras. Ela que pediu essa música, Quem Ama Não Machuca. E ela oferece pra sua filha, que ama muito essa música, a Raidacha, Raidaça. Viu? Muito bom dia pra você e obrigado pela sua sintonia, minha amiga Rayane, aí da Cachoeirinha de Águas Claras, na Vicinal Águas Claras. Sinta-se à vontade, interaja comigo. Assim que você puder, fique à vontade, tá bom? Meu muito bom dia pra você e você tenha uma quarta-feira bem abençoada.
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1: Quem ama não machuca, é verdade. Olha só, quero mandar um bom dia especial ao meu amigo Ramissé. O Ramissé, bom dia pra você. É o nosso secretário de cultura do nosso município. Ramissé, meu muito bom dia pra você, pra sua esposa. Todos aí sintonizados na 105.9, aqui no programa Foro Nicho. É isso mesmo, meu amigo Ramissé.

É, também mandar um bom dia, meu amigo Jaime Neto, na Fazenda Fênix, secretário do Meio Ambiente do nosso município. Meu muito bom dia, Jaime Neto! 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

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Ô, meu amigo Caboclo, já tá por aí, já começou os trabalhos, já aí no Rancho Tandera. Diz aí, Caboclo, já está tudo tranquilo por aí? Aquele abraço, meu amigo Caboclo. Bom dia pra você e todos aí do Rancho Tandera. Meu muito bom dia.

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estamos por aqui, começando mais um programa. Já começamos aqui, é lógico, né? Um programa Fornejo, um programa feito com muito carinho só pra você nesse dia maravilhoso de quarta-feira, 26 de agosto de 2026. É pra você que vai tirar plantão, pra você que tá saindo daquele plantão cansativo da noite toda, mas não perca a hora, hein? Exatamente 7 horas e 33 minutos. É, então me diz como você acordou. Acordou bem? Acordou bem ou mais ou menos? Não. Não fica mais ou menos, não. Fica bem. Fica pra cima. Porque, afinal de contas, é mais um dia que nosso Deus está nos proporcionando. É mais uma semana chegando. Já chegou, Frank Rios. Já estamos no meio da semana. É pra que possamos, no decorrer da semana, fazer a nossa história. Uma história boa de muitas conquistas. É só pensar positivo, que com certeza dará tudo certo. Então, tá afim de mandar aquele alô super especial? Fica à vontade. O número do sucesso você já sabe, né? É 95984-177282, aqui na 105.9, a rádio que escuta você. Eu fico contigo até as 8 da manhã, nessa quarta-feira bem abençoada, com meus campeão e minhas campeã de audiência. É claro, né, Frank Hills? É, só pode ser você. É você mesmo que tá me escutando. É você. Você é meu campeão. Você é minha campeã de audiência. Eu sem você aqui não sou nada. Então interage comigo. Ainda dá tempo. 95984177282. Manda o teu recado. Pede a tua música. Manda a tua mensagem. Manda daí que eu te respondo daqui de volta.

0: casa, Muriel tá
1: É um bom dia bem especial, minha amiga Toinha do Cuscuz. Toinha do Cuscuz, meu, muito bom dia pra você, viu? Também um bom dia pra dona Iraci. Oi, Iraci, meu, muito bom dia pra você. Raquel, bom dia, Raquel. Ô, Maria do Carmo, bom dia pra você também.

0: volta, né? Vai!
1: 25 milhões com milhão. Eita! Nossa, olha só, Frank Hills. Chegando a participação. Acorda, Frank Hills. Acorda. Ainda é quarta-feira, Frank Hills. Vamos ver quem é, Frank Hills. Vamos dar uma olhada. Me acompanha, vai. Olha só aí, nosso amigo Christian. Fala comigo, garoto.
2: Bom dia, meu amigo Frank Hills.
1: Bom dia.
2: Quem fala é seu amigo Christian. Nesse momento, estamos de saída para o interior. Quero dizer que você está sendo um dos maiores radialistas aqui do Mucajaí. Muito bom. Seu programa está show. Show de bola, meu amigo. Um abraço. Bota uma música para nós aí, toda especial. Pode ser qualquer uma, meu amigo.
1: Eita, nós. É, foi a participação do nosso amigo Christian, né? É, gente boa demais, meu amigo Christian. Grande motorista na área da saúde. É, meu amigo Cristian, muito bom dia pra você e obrigado pelas suas palavras maravilhosas. A gente tá por aqui tentando fazer o máximo pra você. Um bom programa, um melhor programa, é bom demais, né? Ter você do meu lado interagindo comigo com essas palavras maravilhosas. Eu fico muito feliz. Frank Hills fica todo empolgado. Eita, nós! Meu bom dia, Cristian! Também meu bom dia especial a essa equipe maravilhosa que o Cristian coordena e leva e traz todos os dias, né? De segunda a sexta. Para cuidar, Frank Hills, cuidar da nossa gente, é isso mesmo, para cuidar da saúde da nossa gente lá no interior, é isso mesmo, lá nas vicinais, nas vilas, Vila Piaú, Vila da Penha, Vila Nova, Vila São Mauma, essa equipe maravilhosa faz um trabalho excelente todos os dias. Então, onde cabe e deve todo o nosso respeito a essa equipe maravilhosa. Doutora Rosana, meu muito bom dia. Doutor Raul, meu muito bom dia pra você. Oh, minha querida enfermeira Esté, meu muito bom dia. Doutor Nicolas, bom dia. Enfermeira Milena, meu muito bom dia pra você. Também doutor Orlando, né? É, doutor Orlando, meu muito bom dia pra você. Onde quer que você esteja escutando a programação do programa Forronejo, meu muito bom dia, doutor Orlando. Essa equipe é maravilhosa, essa equipe é total, tem o meu total respeito, né? Gente, pessoas que cuidam da saúde, já sabe, né? Merece o nosso respeito todos os dias. E com ele está lá o nosso amigo Christian, né? É um grande motorista que transporta essa equipe maravilhosa com toda a segurança para atender a nossa população do nosso maravilhoso interior. É, lembrando que isso acontece de segunda a sexta-feira. Então fica aqui o meu abraço.

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Muito bom dia, Rádio Mocidade FM 105.9. Agora há pouquinho você teve a participação dele, do nosso amigo Christian. E ele falou o seguinte: Frank Reus, eu tô de saída com essa equipe maravilhosa, equipe de doutor, equipe de enfermeiras, pra cuidar da nossa gente lá nas vicinais, nas vilas do nosso interior. Meu, muito bom dia para você aqui, Christian, e toda essa equipe maravilhosa aí, e o senhor e você está conduzindo aí. Que o Papai do Céu abençoe a viagem de ida e volta, que vocês façam uma ótima viagem, e vocês tenham uma ótima quarta-feira bem abençoada, bem produtiva. Vou colocar essa música aqui para você, meu amigo Christian, olha só. Sete horas e 40 minutos.

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Você que tem um ex ou uma ex que você fez de tudo para essa pessoa gostar de você, ela não deu valor. 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

0: nome da emoção chegou.
1: Esse é o nome da emoção.
2: Tome então, concorrência.
3: Ei, mano! 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

0: bonita. Bom dia, Brasil!
1: Brasil!
0: Olá, gente bonita, muito bom dia pra você. Olha, são 8 horas e mais 50 da manhã. Já chegando por aqui, sou eu mesmo, JC, aí comandando o seu programa Disque Toque nessa quarta-feira. Vai ver! Aí, bem bom dia pra você, quarta-feira, dia 26 já de agosto, aí de 2026. Já é o seu programa Disque Toque que está no ar. Você esteve na companhia do meu amigo Frank Rios, aí comandando o forronejo. É, mas a partir de agora comigo, JZ, nessa bagaça, a gente vai tocando suas melhores. Eu daqui, você daí. A gente vai botando batora nessa quarta-feira, meio da semana. Ai, merda. Eu tô morrendo de vontade que com você, aí do outro lado do rádio, vai aí discando aí. 95 984 17 7282 nessa bagaça. Aí você vai interagindo comigo, mandando a sua mensagem. Aonde é que tu tá aí, menino traquiano? Tá bem bebendo um anja, pelo amor de Deus, hein? Bom dia pra vocês que tá no trabalho, pra você que está saindo, pra você que tá chegando. Bom dia pra você, penchado. Bom dia pra você que tá naquele estilo já. 8h51, 29 graus. É a sua rádio Monte Sinai FM 105,9. Democajaí para o nosso imenso Brasil.
1: Brasil!
0: É comigo mesmo, JC, sempre com aquele sorriso no rosto. Porque você sabe, sorrir não paga imposto. Eu daqui, você daí. E o Paulinho top no seu Dadalé. Aí, bom dia pra você que está aí conferindo comigo aí na Top Brita. Aí, meu bom dia pra você que está no interior, tá pescando. Não pegou nada essa noite, a não ser ferrada de Carapanã. Tomou todos os corotinhos. Meu amigo Ray Iglesias, ninguém se fala mais. A cachaça já dominou, meu amigo Ray Iglesias. Até o celular já foi confiscado. Aí, meu bom dia pra você que está ligadinho aí na 105,9. Muito obrigado pela sua audiência. Hoje, quarta-feira, meio da semana. Eu não sei você, mas eu gosto do negócio do oi-yes. Bora. Eu gosto das quenguinhas. De preferência, a estrangeira. Eu gosto do oi-yes. E tu, Paulinho, gosta de quê? No ai, ai, ai ou no oh yes?

0: espanto.
1: Um espanto.
0: Então tome-lhe concorrência, vai vendo.
1: Tome então concorrência.
2: Brasil!

0: inglês. Como é que é gemidinho da estrangeira?
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0: Como é que a brasileira faz? Ela, a brasileira sempre, sempre é um espanto.
3: É um espanto.
0: Olha o gemidinho dela.

0: da Bagaceira, 8h55. Ei, Alan Galvão! Tu gosta do quê? Do Oiés ou da Brasileira?
1: Mas se preferir, tem a Kinga Brasileira.
0: Tu gosta da Brasileira ou do Oiés?
1: Tem uma Kinga estrangeira.
0: Oiés, Oiés, Oiés, Oiés.
1: Mas se preferir, tem a Kinga Brasileira.
0: Alan Galvão! Olha o gemidinho da Brasileira.
2: Ai, ai, ai, ai, ai.
0: É o espanto.

Eita, por isso que eu gosto do gemido da estrangeira, sabe por quê? Porque eu fui criado no meio da bagaceira. Eu não quero estudar e nem quero ser doutor, não. Paga minha faculdade, pá! Eita!

0: Essas são 65,9, 8 horas e 57 da manhã. Muito obrigado pela sua audiência. Muita gente já mandando mensagem aqui pra gente pelo nosso WhatsApp.
1: Alô, moçada do forró!
0: Eu não sei você. Eu não sei você. O que é que foi, Alan Galvão? Você já tá perturbando o meu programa. O Alan Galvão já está perturbando o meu programa. Eu vou ter que bloquear o meu amigo Alan Galvão. Infelizmente, eu já não aguento mais. Isso é maior problema. Alan Galvão, eu não sei o que tu passa na tua cabeça. Vai fazer alguma coisa. O que foi, Alan? Olha, nem o áudio dele funciona. Pense num pé inchado, é o tal de Alan Galvão.
1: Travação do nosso terceiro.
0: Nem áudio ele tá sabendo mandar. Alan Galvão já está bloqueado.
1: E tome pau!

0: Eita, bagaceira, 9 horas e 1 da manhã. Aí você vai ver, a gente tem muita gente mandando mensagem aqui pra eu. Mude menino traque. Eu não sei você, mas meu amigo Alan Galvão já está bloqueado.
1: Papai!
0: Tu manda no programa do Frank Rios, no meu tu não manda, não.
2: Chega mais.
0: É nessa vibe legal aí, quero deixar meu bom dia pra todos os nossos patrocinadores aqui da nossa rádio. É, meu parceiro, muita gente aí. É, são nossos patrocinadores, meus amigos lá da Constru Alves, aí sempre construindo com você, um bom dia pra você, um grande abraço aí, o pessoal lá do restaurante da tia, é, todo mundo lá ligadinho com a gente, né, um forte abraço pra você. Aí um abraço pra você lá na PPA Variedades, na Auto Posto Mucajaí, sempre ligadinho com a gente, meu amigo Vitor. 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Um grande abraço aí, meu amigo Pedro, lá do Ponto da Farinha. Toda Carol Ventura, lá do Boa Ventura Disque Gás. Meu amigo Edionis, da Casa do Peixe. Meu amigo Francivaldo dos Santos, lá da Top Gás. Aí, meu bom dia pra você, lá do Açougue Prêmio Supermercado. Um abraço aí, o pessoal lá da Araújo Farma. 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E um abraço aí, o pessoal lá da Terra Forte Agrícola, com meu amigo Joelson Costa. Um grande abraço aí a dona Vilma lá do Restaurante da Mineira. Aí sempre ligadinho com a gente.
2: Você diz que vai embora.
1: Fica bom.
0: Ai. Bora, Paulinho Top. Bota pressão nesse trem. O Alan Galvão quer se justificar aqui dizendo: o meu telefone endoidou, rapaz. Tá do tipo conectado no plug de fone. Ah, o que tu quer? Tu quer que eu dê um telefone pra você? Agora bem aí. Ai, ai, ai. Se eu parasse de beber, eu tava rico.
1: Papai!
0: Meu amigo Alan Galvão, bom dia pra você. Leva um abraço aí, o pessoal conferindo comigo aí no Serra Dourada, não é isso? Um abraço pessoal lá no Serra Dourada, lá no Pirilândia. Lá você lá na Vila do Apiaú, Vila da Penha, Samaúma. Vila Nova está minha amiga Neves. Lá no Tamandaré. Tem muita gente no Roxinho. Aí bom dia pra você lá em São Luís do Anauá. Sempre ligadinho com a gente. Lá em Caracaraí, Rorainópia. Também ligadinho lá com a gente lá em Iracema. E minha amiga Jardete, conferindo comigo lá na BR-432.
1: Agora a galera cantando comigo, hein, mais uma vez. Solta a voz, hein, senhor?
0: Alô, minha amiga Rosilene. Tu tá trabalhando hoje, Rosilene? Ah, meu Deus do céu, essa menina vai acabar ficando rica. Rosilene, bom dia pra você. Alô, meu amor, Carol Thomas. Já tomou um cafezinho? Hoje ela fez o negócio da bananinha frita. Olha, Carol Thomas. Bom dia, meu amor, pra você. Ela tomou, foi leitinho, foi cedo hoje. Leitinho quentinho. Com café. Banana cozida. Banana frita. Bom dia, meu amor, pra você. Ótima quarta-feira. Relaxa. Bom dia, meus amores. Aí sempre ligadinho com a gente. Muito obrigado pela sua audiência. Um abraço pessoal lá do Supermercado Nova Jerusalém, meu amigo João Carlos. Bom dia pra vocês.

Eita, bagaceira, você conferindo aí, Alemão do Forró, mané. Aí é pra lascar qualquer coração. Mas eu prefiro Calypso, poxa. Deixa eu ver, tem mensagem chegando por aqui. Bora ver quem, olha só. Em hora dessa aí, gente mandando mensagem. Você tá doido? Para aí.

0: Eita, Magazine, são 9:09. Aí você curtindo aí, Joelma Calypso. Olha, tem mensagem que chegou aqui pra mim, foi? Que mensagem foi essa que chegou aqui? Sai de problema, meu amigo, não manda mensagem pra mim, não. O que que houve? Que foi? Oi, bom dia.
1: Posso te ligar agora ou a tua mulher tá aí do teu lado?
0: Vai pro inferno, vai acabar com o casamento do cão, menos o meu casamento. Liga não, tô em casa, tô no meu apê.
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0: Liga não, infeliz.

0: Eita, meu Deus do céu, o que é que houve, será, né? Eu não sei porque essa mensagem... Eu posso te ligar agora ou a tua mulher tá aí perto? Mas o que que era?
1: Oi, lindo. Deixa eu te perguntar. Eu esqueci minha calcinha aí.
0: O sangue de Jesus tem poder. Esqueceu não, mano. Esqueceu de jeito nenhum. Paulinho Top, esqueceram? Será que é calcinha de Tutti Frutti? Rapaz, bora ver aqui quem mandou mensagem pra gente aí, olha só, aqui, deixa eu ver, bora logo aqui cuidar, porque eu já vou entrar já nos nossos apoiadores culturais. É, deixa eu ver aqui quem mandou mensagem pra gente pelo nosso WhatsApp, tá certo assim? Bora ver quem mandou mensagem pra gente. Alô, bom dia, pelo 984177282, Matheus Antaneiras.
2: Bom dia, meu amigo.
0: O que foi que houve?
2: Bom dia, bom dia. Já tá por aqui já, escutando teu programa Rei Doido.
0: É, arrochado, doido. Eu sei.
2: TikTok.
0: É.
2: Mandou uma música boa aí pra nós. Aquela que arrasta o chifre no chão.
0: Mas o que é que houve?
2: Tem o meu amigo aqui, o Juan, que a mulher deixou ele hoje, moço. O que o senhor diz aí pra mim?
0: Meu Deus do céu. Ele ficou hoje com o Tião. A mulher foi embora hoje.
3: Ai, me chifra logo.
0: Eu não tô. Ei, Juan, o que é que houve?
4: O quê? Não acredito.
0: Foi chifre? Ai, ai, ai, ai, ai. Ô, meu amigo Matheus Zataneiro, você para com essa moagem. Eu já falei pro senhor. É, eu já falei pra você. Pra você sair de problema.
2: Rapaz,
0: né?
2: Tu sai de problema.
0: Tu sai de problema,
2: rapaz,
0: porque o Juan.
2: Eu falei, meu.
0: Ó. Mano,
2: moço,
0: rapaz, pelo amor de Deus.
2: Sai de problema.
0: Só vim procurando,
2: rapaz,
0: problema, parceiro.
2: A vida tua é caçando problema,
0: é,
2: meu irmão.
0: Morreu
2: um atropelo.
0: Ô, Matheus, deixa eu falar pra você. Olha a música pro Juan. Sabe o que, que vai acontecer? Foi hoje que ela foi? Foi hoje que ela foi embora, não foi hoje? Foi hoje que ela foi embora, sim. Mas olha a música pro meu amigo Juan. Quando o cara não presta essa daqui pra ele, ó.

0: Eita, Bagaceira, rapaz, a pior coisa que tem é quando o cara pega chifre e dizendo assim, olha, você, quero você de volta, hoje eu sou... A mãe falou sério, bicho. Olha, não, para, vamos parar de moagem. Deixa eu ver aqui, tem uma mensagem. Alô, meu amigo Paulinho Top, né? Sempre ligadinho com a gente, o Paulinho Top. Aí, bom dia pra você, meu amigo Paulinho Top. Fala sério, Paulinho Top, tá lá ligadinho com a gente. Chora não, Paulinho. Deixa eu ver o que é que o Paulinho.
1: Eu não vou pedir.
0: Bom dia, Glória Laranjeira. Bom dia pra você. E Matheus, tu tá devendo aí, meu amigo Juan, viu? Te resolve com o Juan. Meu amigo Paulinho Top, bom dia pra você, Tazinho. Olha, bom dia, JC. Dia de paz de Cristo pra todos nós. Manda um alô aí pra galera da Top Brita, JC. O Edivan Lidomar, Gordo Mardoni, Adaías, Vitor, Juscelio, Fran.
1: Segue se entender.
0: Piula, tem um negócio de piula aí, Bil da Dala. O Alexandre, Cleudo, Rafael, Zé Neto e o Cristiano não, né? E Los Mirra, o Germano e o Pedro. JZ. Pense nos camarada que pegaram a baita de um chifre, mas eles não querem aceitar. Não quer não, ô Paulinho Top? Sério isso? Eles não querem. Tá bom, para aí. Fala pros teus amigos aí, Paulinho Top aí da Top Brita. Aceita que dói menos, miserável. Que vai doer bem pouco. Chifre é que nem ditadura, bebê. Depois que acostuma, já era. Aí pode mastigar, vai.
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0: Aceita que dói menos, infeliz.

aceita a bagaceira, aceita que dói menos, bebê. Depois que tu aceitar, que você aceitar, aí vai dar tudo certo. Mas sabe qual é o maior problema aí de quem não quer aceitar a situação? Ah, meu Deus do céu, sabe por quê? É por causa disso, bem aqui, ó. É do diabo. É da desgrama da pegada, parceiro. Se tiver pegada, deixa eu falar pra você bem aqui. Não vai te deixar nunca. Tem que ter pegada.

0: Aí, muito bem, já são 9 horas e 24 minutos, você gostou aí, né? Pegada que desgrama, é isso que amarra o camarada. Vamos faturar, o JC volta já já, tem muita mensagem por aqui. Daqui a pouco eu já vou voltar atendendo cada um de vocês. Fazer que deu Frank Rios. Esse programa é feito só pra você. Fica comigo, fica com... É bagaceira, em hora dessa, fala sério. Que horas tem mesmo?
1: 9 horas. E 24 minutos.
0: Então bora faturar, senão o JC não permanece no ar.

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7: Aí, muito bem, já estamos de volta. Já estamos de volta, são 9 horas e mais 49 minutos. É só 105,9, a rádio que é sucesso. Aí você curtindo aí as melhores aqui da 105,9 do seu programa Disque Toque comigo, JZ, nessa bagaça. Aí foi nossos apoiadores culturais. 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Olha, são 9 horas e 53. Deixa eu ver, tem mensagem chegando por aqui. Meu amigo, deixa eu ver, meu amigo Isner, o famoso Gordinho Less. Bom dia, meu amigo JC. Estou ligado aqui na 105,9, numa ressaca doida. Só vive e bebe, é, menino? Tu trabalha em engenho de bebida, é? JC, estou aqui na casa da Lindalva. Aqui, manda um alô aí pra Lindalva, Sara, Célia. Estamos aqui tomando café. Faz é a hora que ele mandou. Mandou quase 9 horas. Tá quase 1 hora. Já tomou, já tá tomando é cachaça. Você tá doido? Toca pra gente aí, JC, uma música de Gustavo Lima. Vou já tocar pra você.

0: É algum lugar. Deixa eu ver quem tá mandando mensagem pra gente. Meu amigo Gil, falou bom dia.
1: Manda um alôzão pra nossa rainha Josefa Alfim de Souza.
0: Ê, lasqueira.
1: Aquele abraço bem forte pra nossa rainha.
0: Pronto, meu amigo Gilson, bom dia pra você. Um abraço aí a dona Josefa Rufino, lógico, né? Rainha de Mucajaí, sempre ligadinho com a gente. Bom dia, dona Josefa. Um abraço aí do seu amigo JC. Eu vou já tocar uma música pra dona Josefa, ô Gilson. Vou já tocar pra ela. Leva um abraço dos meninos aí da oficina, aí na... onde? Na Avenida Maranhão, sempre ligadinho com a gente. Fala aí, Maranhão. Alô, Yolanda, bom dia pra você. Um abraço aí, meu amigo Zé da Caçamba. Maria de Souza, sempre ligadinho com a gente. Meu amigo Gil, do lado do Copo Gelado. E minha amiga Silene, lá da mercearia, sempre sintonizados aí na 105,9. Gilson, eu vou tocar assim pra ela uma música bacana. É, rapaz, eu vou tocar essa daqui pra minha querida, minha rainha, né, José? Vou tocar essa bem aqui na sequência. Eu toco uma de Gustavo Lima pro meu amigo Gordinho Lessa. Não tem nada de Lessa, só matando rancho na casa da Lindalva.

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0: Aí, muito bem, já estou de volta, 10 horas e mais 2 minutos. Aí foi pro meu amigo Isner, todo mundo diz que ele é vagabundo, mas ele não é vagabundo. Deixa eu ver, tem mais mensagem chegando por aqui, trabalhando no oferecimento de Alto Posto Mucajaí e também trabalhando no oferecimento de Constru Alves, aí sempre construindo com você, do alicerce ao acabamento, né? 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Aí o meu amigo Darley, o Darlão, o Geils, todo mundo ligadinho aí na 105,9. 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Deixa eu ver quem tá comigo. Alô, bom dia.
1: Bom dia, meu amigo. Bom dia, meu amigo Jota.
0: Meu Deus do céu.
1: Quarto, abençoado nós todos.
0: Bom dia.
1: Quero mandar um alô para todas as purezas, todos os ouvintes, para você. Quero pedir uma música, Dez Nascimento. Parei no sinal. Bom dia, bom dia.
0: Ô, minha querida Nalva Moraes, bom dia pra você, um grande abraço aí. Cadê a Antônia Santana? Como é que ela está? Tá tudo bem? Um abraço aí pra toda essa turminha maravilhosa. Um abraço aí o meu amigo Marisvan, né? Parceiro, Marisvan, meu amigo Cícero, sempre ligadinho com a gente. Bom dia pra vocês, aí sempre sintonizado aí na 105,9. Alô, minha amiga, rapaz, a minha amiga Cida Leda, meu amigo Ronaldo, Lara Raíssa, Riquelme e a dona Marlete, e também aí o cunhado da Cida Leda, meu parceiro, meu amigo, sempre ligadinho aí na 105,9, né? Um abraço aí a essa turminha maravilhosa, viu, Cida Leda? Um abraço aí, meu amigo Bode, também aí no bairro Monte Sinai. Aí a dona Ruth, todo mundo ligadinho com a gente. Dona Iraci, sempre setorizado. Meu parceiro aí na Monte Sinai FM. Um abraço aí à minha querida Toninha do Cuscuz, sempre setorizada também aí na 105.9. 10 horas e 5, um abraço aí à minha querida Lucineide Flores. Alô, Lucineide Flores, bom dia pra você. Um abraço, meu amigo Irã. Todo mundo ligadinho aí na 105,9. Lucineide Flores, bom dia pra você. Alô, Genilda. Bom dia pra Genilda, né? Sempre ligadinho com a gente também. Obrigado pela sua audiência, um forte abraço. Alô, minha amiga Juclea, sempre ligadinha com a gente. Juclea, bom dia pra você, um abraço aí do seu amigo JC, né? Tem a minha querida Natália, tá todo mundo trabalhando hoje, tá todo mundo calado. Alô, minha amiga Fabi Silva, ligadinha com a gente. Um abraço aí o pessoal aí da Guarda Civil Municipal, o Combatente Correia e toda aquela turminha maravilhosa, sempre fazendo aquela ronda ostensiva em nossa cidade, viu, Fabi? Leva um abraço aí à sua mãezona, sempre ligadinho aí na 105.9. Alô, dona Vilma, lá do restaurante da Mineira, cadê o almoço, hein? Um bom dia pra você, um abraço, meu amigo Índio, e também a secretária da minha amiga Vilma, sempre ligadinho com a gente. Minha amiga Nalva Moraes, eu vou já tocar a sua música, lógico, aqui pela 105,9 é assim, você manda sua mensagem e a gente vai tocando só as melhores. Vou tocar já a pedido aí da minha querida Nalva Moraes. Um abraço aí, meu fã-clube, né? O fã-clube do JC. Aí um grande abraço aí, o pessoal aí do fã-clube do JC. Olha, se prepare, porque tá vindo novidade aí pro grupo aí. A gente vai se reunir, viu? Só o fã-clube do JC, nós vamos fazer uma moagem em Mucajaí. Me aguardem! 10:07, pronto. Vou tocar essa daqui, na sequência eu toco a pedido da minha querida Nalva Moraes, mas essa daqui é a pedido aqui da minha querida Ju Alves. Alô, Ju Alves, bom dia pra você. Ela tá lá fazendo os apazeres de casa, né, Ju? Um abraço aí ao seu esposo, um abraço aí à sua filhona, todo mundo ligadinho. Leva um abraço aí o pessoal lá do Império do Gelo. É, meu parceiro, o cara que tem o gelo mais gelado da cidade é lá do Império do Gelo, né, o João Alves? Um bom dia pra você. Ela diz, JC, estou ligado no programa. Tô cuidando dos afazeres de casa, mas o meu rádio aqui tá no volume no máximo, curtindo o programa Disque Toque. Toca pra gente aí, Zezé de Camargo e Luciano. Ela não falou o título da música, mas eu toco pra você essa música aqui. É, pra minha querida Ju Alves, na sequência eu a toco a pedido da Nalva Moraes, que é dia 10 de nascimento, parei no sinal. Se parou, então estaciona e manda mensagem pra mim.

0: Aí, muito bem, já estou de volta. São 10 horas e 6 minutos. Aí você conferiu aí a 10 e o nascimento, né? Fala sério.
1: Fala sério.
0: Eita, bagaceiro, deixa eu ver, tem mais mensagem chegando aqui pelo nosso WhatsApp 984177282. Deixa eu ver quem tá interagindo com a gente. Alô, minha amiga Milena, é isso? Ô, Milena, bom dia pra você, bom dia. Ela tá dizendo, olha, bom dia, JC, quero pedir uma música aí com o Neto Brito, a música Bombonzinho. Bombonzinho de quê? De tutti-frutti ou de cereja? Eu não sei não, né? Quero oferecer pra minha amiga Lisete, lá do Churrasco do Pequeno. É, está aí, né? Em qualquer ponto da cidade. Olha, rapaz, ela está em qualquer ponto da cidade. Eu acredito que ela deve estar trabalhando demais, hein? Ela deve estar trabalhando demais, viu, minha amiga Milena? Ela está aí ligadinha na 105,9. Ela diz assim, manda pra ela um alô, Jonas, assim, essa música aí pra ela em qualquer ponto da cidade.
2: Eu não tô nem vendo.
0: Ah, tá, eu sei onde ela tá agora, exatamente agora. Um abraço pra minha amiga Lisete, um abraço aí a dona Fátima, lá a mãe do meu amigo pequeno, sempre ligadinho com a gente. Olha, bom dia pra vocês. Eu vou tocar sim pra você essa música, mas deixa eu ver aqui quem mandou mensagem também. Aí a minha querida Maria Aparecida. Oi, Maria Aparecida, bom dia pra você. Ela tá dizendo, olha, bom dia, meu amigo JC, estou aqui na escuta do programa, fazendo aquela panelada. Rapaz, fazendo aquela panelada.
2: O quê? Não acredito.
0: Eita, delícia danada, hein? Essa panelada, minha amiga Maria Aparecida. É... lá sabe onde? Lá na Vila do Apiaú. Olha só, um alô aí pra toda a turminha maravilhosa lá na Vila do Apiaú. De preferência, lá pro Bada Aparecida. Bada Aparecida, na Avenida Principal lá do Apiaú. Não é isso, Maria Aparecida? Um abraço pra você, um cheiro pra essa turma maravilhosa aí da Vila do Apiaú. Precisamente lá do bar da minha amiga Aparecida. Aparecida, deixa eu falar pra você. Deixa eu tocar essa música aqui pra vocês aí conferir. E na sequência, eu vou tocar um bombonzinho.
1: Bora, Zé! Chama, menino! Camila!

0: Aí, muito bem, já estou de volta, 10 horas e 24 da manhã. Olha só, você curtiu aí? Que música bacana, né? Aí, a pedido aí. É, rapaz, tudo que eu faço aí é... aí com meu amigo, sabe quem? Neto Brito, né? Aí, a pedido aí da minha querida Milena, né? Olha só, deixa eu ver aqui, 10h24 da manhã. Deixa eu ver quem mandou mensagem aqui pra gente. A minha amiga Toca. Alô, minha amiga Toca, bom dia pra você. Um abraço aí do seu amigo JC Toca. Leva um abraço, meu amigo Renan de Filho, grande comunicador lá em Boa Vista, né? Leva um abraço aí, essa turma maravilhosa, sempre conferindo a nossa programação. A Toca mandou mensagem pra mim dizendo: JC, estou ouvindo o programa. Toca pra mim uma música aí de Elda José. Vou já tocar pra você com todo carinho que você merece. Deixa eu ver quem mandou mensagem também por aqui. A minha querida Josefa Alfina. Alô, bom dia.
1: Obrigada aí pela rainha, muito obrigada. Eu sei que eu não mereço isso tudo, não. Merece. Eu fico feliz em merece saber que sim. Tem gente que gosta e considera a gente. Muito obrigado por tudo. E aí, se eu não estou mais feliz, porque além de eu estar presa nessa cadeira de roda, ei, os amigos nem vieram aqui me visitar, ah, né? Deus, me dar um abraço.
0: Eu fui sim, pode
1: que
0: parar.
1: Que saudade. Mas tudo bem. Que Deus abençoe todos vocês, você,
0: eu
1: André,
0: já fui, amigo, amor,
1: nossa princesinha. Que dê muitos anos de vida, muita saúde para todos.
0: Pronto.
1: E um abraço bem grandão.
0: Um abraço. Um abraço pra você, minha querida Josefa Rufina, minha rainha. Eu fui aí te visitar, meu amor, mas eu vou fazer outra visita aí. Com certeza pra você, tá bom, minha linda? Um forte abraço aí do seu amigo JC, aí sempre ligadinha com a gente. José, um cheiro pra senhora, um abraço aí do seu amigo JC. Alô, minha amiga Roseira, meu amigo Ciro, lá no Sítio dos Sonhos, no Laborão. Bom dia pra vocês. Olha, dona Toca, e Toquinha, vou tocar essa bem aqui pra você. Na sequência eu toco aí a pedido, deixa eu ver quem mandou mensagem. A minha querida Neves, lá do Vila Nova, é isso? Oi, Neves, bom dia. Bom dia, JC, estou ligado no programa, quarta-feira abençoada pra todos nós. Gostaria de ouvir uma música de Hugo Henrique, Mala. Agradeço, ótimo dia pra todos. Tá bom, Neves, vou já tocar pra você aqui pela Monte Sinaí FM, mas antes eu atendo a pedido da minha querida Toca, que pediu Elda José, e eu vou tocar essa bem aqui, ó. Sente a pancada no peito, Toca!

Ai, muito bem, já estamos de volta, é 10 horas e 34 da manhã, né? Você conferiu aí, que música boa de Hugo Henrique. Aí foi lá para o Vila Nova, né? Aquela turminha maravilhosa, sempre conferindo a nossa programação aí. Top demais! Olha só, são 10 horas e 34, quero aproveitar, deixar meu bom dia sempre ligadinho aqui, deixa eu ver quem tá mandando mensagem aqui pra gente. Olha, quero aproveitar, falar nisso, quero deixar meu abraço pra Dona Ruth, lá do bairro Sagrada Família, Dona Ruth lá do Feirão, né? Dona Ruth, bom dia pra você, então dê uma passadinha lá com a minha amiga Ruth, lá no Feirão Sagrada Família, e faça suas compras lá, é sensacional isso, vá lá com a Dona Ruth. Um abraço aí, toda essa turminha maravilhosa, Leninha do Arrocha, ali no Sagrado da Família, tem meu amigo Pedro Eletrônico e o Restaurante da Mineira, por lá, né? Um grande abraço, toda essa turminha maravilhosa, aí no Restaurante da Mineira. Deixa eu ver, tem mais mensagem chegando aqui, eu quero aproveitar e deixar meu bom dia aí pra toda essa turminha maravilhosa, Lar do Verdurão 2, aqui na Avenida, aqui na Avenida João Gomes, né? Avenida de esquina ali. Ah, da rua João Gomes, né? Então deu uma passadinha lá no Verdurão 2. Um abraço aí o proprietário, toda aquela turminha maravilhosa. E por lá tá a melhor fisioterapeuta e também aí estética. Eu tô falando dela aí, Elisandra. Elisandra. A Baiana tá lá ligadinha com a gente, né? É, um grande abraço aí, toda essa turminha maravilhosa, sempre conferindo a nossa... a programação, a minha querida Elisane, sempre ligadinha com a gente, bom dia pra você, um abraço aí os meninos que trabalham por aí, os nossos proprietários, a Elisane sempre, sempre ligadinha aí na Moicina FM, então se você quer saber tudo sobre estética, é com a Elisane, viu? É, dê uma passadinha, conversa com ela, ligue pra ela, bate aquele papo e ela entende do assunto. Um abraço pra você, Elisane, que Deus abençoe, sucesso na sua carreira, saúde e paz, tamo junto e misturado, minha garota! Ah, meu Deus do céu, 10h36, vou tocar essa daqui lá pra minha amiga Elisane, tá conferindo a programação, né? Um grande abraço aí pra minha querida Elisane, vou tocar essa daqui pra ela, mas antes eu vou vir aqui, deixa eu ver quem tá aqui, deixa eu ver. Ah, Dona Jaqueline, é isso? Oi, Dona Jaqueline Medrados, bom dia pra você. Ela tá dizendo, olha, bom dia JC, estou ligado aqui no programa. Bom dia, bom dia. É, como está por aí? Por aqui tá tudo bem, graças a Deus, Jaqueline. Aqui tá, eu tô bem bonito e rico. É, parceiro, fazer o quê? Um grande abraço aí. Aí o José, seu esposo, e a sua filhona, sempre ligadinho aí na 105,9, né? Um abraço aí pra você. Dona Jaqueline tá dizendo, olha, bom dia, como vocês estão? Tá tudo bem por aí? Toca pra gente uma música aí de Zezé de Camargo. Ela não falou o título da música, não, mas vou tocar uma música pra você aí de Zezé de Camargo e Luciano. E na sequência, eu atendo a minha querida Elisane, que eu vou tocar uma música pra ela de Zé Neto e Cristiano, tá bom, Elisane? Mas antes eu toco essa pra ela. Dona Jaqueline pediu e eu toco. Oh!

0: 10h44.
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11: Ai, muito bem, já estou de volta, 10 horas e 54. Ainda já tem mensagem chegando por aqui, pelo nosso WhatsApp 984177282.
12: Você me pediu pra te esquecer.
11: Eu não tenho como eu te esquecer.
12: Só que agora disse adeus.
11: É, você disse adeus. Deixa eu ver quem tá mandando mensagem pra gente. Meu amigo Alan Galvão. Bom dia.
13: O celular tinha pingado, era um pingo d'água mesmo. No buraquinho do fone, não tem? Agora normalizou. Cadê? Carro com modão pra nós aí. E o pior é que a internet aqui naquela hora tava oscilando. Nem deu pra escutar o alô.
11: Ah, foi?
13: Bota aí um Chico Rei Paraná aí.
11: Tá certo, meu
13: você
11: parceiro.
13: Você não sabe amar.
11: Ê, lasqueira. Sério isso?
13: Bota pra nós aí, meu amigo velho.
11: Pronto. Vou tocar sim pra vocês. Chico Rei Paraná, meu amigo Alan Galvão Lar de São Luís do Anauá. Leva um abraço, meu amigo Jonathan, a minha cunhada Keila. E também aí, sempre ligadinho com a gente, a Dona Rosa, né? Deixa eu ver aqui, Mucajaí, aí, quem tá mandando mensagem aqui pra gente, a minha querida Vanderlane. Bom dia.
14: Oi, JC, manda um alô aí pra nós. É a Derlane aqui do Pompeu.
11: Qual era a música?
14: Oi, JC, eu quero uma música da banda Calibre, Vendaval.
11: Pronto.
14: Bota aí só pra nós curtir.
11: Pronto, minha amiga Vanderlane, bom dia pra você, um forte abraço do seu amigo JC. Vou tocar a banda Calypso na sequência Chico Rei Paraná. Você não sabe amar. Vai lá pro meu amigo Alan Galvão.

Eita, bagaceira, 11 horas e 2, Chico Rei, Paraná, você não sabe amar. Aí foi pro meu amigo Alan Galvão.

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1: Aí, muito bem, já estamos de volta, 11 horas e 2. 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
1: 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Olha, tem mensagem chegando por aqui pelo nosso WhatsApp 984177282. Bora ver quem interagiu comigo, meu amigo Paulito.
3: Ê, já tá sem.
1: Fala, bom dia, menino.
3: Bom dia. Tem pressão, meu amigo. Eu gosto é assim, vai vendo.
1: Vai pra cima.
3: Ê, meu garoto, pediu, né? Discou, tocou.
1: Na hora, meu parceiro.
3: Aê, rapaz.
1: Não quer que o fato apareça, não deixa com que o fato aconteça. Se chegar no Disque Toque, vai pro ar mesmo.
3: Ó, aqui curtindo a programação, Pose.
1: Ok.
3: Desejo a todos aí do Mucaja aí um excelente dia. Um abraço aí pros meus amigos, um beijo aí pras minhas amigas. Pra minha esposa, minha digníssima, que tá curtindo lá em casa a programação já com o José Henrique Luiz Paulo.
1: Sim.
3: Meu filhote. Ah. Fazendo aquele almoço lá bisurado.
1: Oh, beleza.
3: Um excelente dia, um beijo, minha linda, tá bom?
1: Pronto.
3: JC, I love my life, vai vendo. Ai. Você tá doido, mano. Pega pra gente aí pra nós curtir, dedica ela e pra todos que estão na sintonia do TikTok. Abelha e o mel. Abelha e o abelha. Um negócio assim de Henrique Juliano. Chama!
1: Rapaz, vai ver na arrumação, né, meu parceiro? Um grande abraço aí do seu amigo JZ. Vou já tocar assim pra você, meu amigo Paulinho Top. Tu quer... pelo jeito, no início do programa, eu falei, né, aí, da estrangeira. My life, my love. Ai, meu Deus do céu. Ai, eu te amo, minha vida. Isso? Eu acredito que seja. Deixa eu ver quem mandou mensagem aqui comigo. O meu amigo Antônio Neudo. Acho que é o bigode de ouro. Fala, cuida.
4: Bom dia, amigo. Deixa eu tocar uma música boa aí pra mim, com o Roberto Neto.
1: Pronto, é o meu amigo Antônio Neudo, é o menino bigode de ouro. Ele tem o maior cuidado com esse bigode, porque esse bigode deve ter algum segredo. Eu vou tocar essa daqui pra você. É, perder você é abraçar a solidão, o título da música.

Ai, muito bem, já estou de volta, 11 horas e 11 minutos. Aí foi a pedido do meu amigo Paulinho Top aqui pela Moça da FM. É, aquela turminha maravilhosa que está conferindo a programação, né? A digníssima dele, a famosa Edmarra. É o 105,9, é, deixa eu ver, tem mais mensagem chegando por aqui, deixa eu ver aqui quem tá mandando mensagem pra gente, dizendo, olha, bom dia, JC, é, eu não mandei mensagem mais cedo, pois eu estou aqui numa batalha grande, eu me chamo Maria Ilka Tibiriçá, Azevedo Picanço Massaranduba da Costa, a famosa, é ela, né, é a Scarlete, sempre ligadinha com a gente, Scarlete, bom dia pra você, ela disse que tá numa batalha tremenda. É, parceiro, ela disse assim, olha, eu não mandei mais cedo, mas estou ligado aqui no programa, resolvi mandar agora. Toca pra gente aí, eu tô com todo o gás, eu tô vitaminado e essa vitamina foi aplicada na minha veia e isso vai durar muito tempo. Toca pra gente, essa cidade é uma selva sem você. Canta, Bartô Galeno, ó.

vai vendo. Aí, muito bem, você conferiu aí, Bartô Galeno. Essa daí foi pra Maria Ilka Tibiriçá, né? Esse mundo é uma selva sem você. 11 horas e 15 minutos aqui na Boicina FM, 105,9, a rádio que é sucesso. Por amor, eu deixo você aí. 11:15. Vai com Deus, menina. Sai fora.

0: 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Chegando mais uma. Faz de conta que o JC não terminou o programa. Vai.
1: Eita, peste, vai vendo. Léo Magalhães.

Eita, bagaceira, você gostou aí, Léo Magalhães, faz de conta. Aí você me deixa de cabeça tonta, hein? Tudo isso porque você me balançou, fala sério, JC. Olha, deixa eu lembrar você. Pra você que está aí do outro lado do rádio. Pra você que gosta de machucar os corações.

pra você que não cuida. Deixa eu falar pra você, olha, presta atenção no que você faz com os corações dos outros. O amor verdadeiro não é só dizer eu te amo, tá bom? Amor verdadeiro é provar todos os dias com atitudes, com cuidado, com respeito e com lealdade. Amor verdadeiro não desiste, não trai e não machuca. Então, tomara. Ei, então cuida, bebê.

0: Mano, deixa eu falar pra você. Já que você disse que não presta, então pronto. Deixa eu falar pra você. Loucura é amar, entendeu? Você que está ouvindo aí a Moisés da FM, loucura é amar quem te machuca. É, porque sentimento não se controla. Loucura é querer acreditar que quem te machuca, te ama. Tu machuca? Então quem ama, não machuca.
1: Tá gelada?

Aí, muito bem, você conferiu aí. Quem ama não machuca, bebê. É, nesse ritmo gostoso aí, né, parceiro? Então pronto, quem ama não machuca. Que boa cara. Tomara que você encontre alguém melhor que eu, diz a música. Quebrou a cara, hein? Vai piorar.

0: É, quando eu estou falando a verdade, você diz que eu estou mentindo, né?
1: Já estou com outra que me dararia amor e atenção, e você não dá não.
0: Ah, não deu não? Então deixa eu ver aqui, deixa eu falar pra você. Às vezes a gente engole coisas que nos machucam, né, tanto, só pra não causar brigas. E no fim do dia nós somos o quê? É, nós nos choramos sozinho no nosso canto, mas deixa eu lembrar pra você, daqui pra frente, só eu e tu, bebê.

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Eu e você, pra sempre, só eu e tu. 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

3 da Bagaceira, essa é só 105,9. Não nasci pra ser segredo de ninguém, né? De ninguém. Olha, um abraço pra você que está já almoçando no restaurante da Mineira, lá na Dilete Medrano, no bairro Sagrada Família. Pra você que está no centro da cidade, restaurante da Tia Nice, sempre aberto aí para melhor servir você. Eu duvido. Chora, bagaça. Eu duvido que tu vai deixar. O mais difícil, sabe o que é? Deixa eu falar pra você. O mais difícil não é achar a pessoa ideal. O mais difícil é deixar quem não presta.

0: Aí, muito bem, são 11 horas e 57 minutos. Estamos chegando mais um final de mais um programa Disque Toca aqui pela Monster FM. Aí eu quero agradecer aí pela sua audiência, pela sua sintonia, sempre ligadinho com a gente. Não mude de sintonia. Fique na melhor. Essa é a sua 105,9, a rádio que é sucesso. Para você, uma ótima quarta-feira. Voltamos amanhã, né, aqui pela Monte da FM, logo após o programa Forronejo, com mais um programa Disque Toque. Um abraço no coração pra você que vai almoçar lá no restaurante da Mineira, bom almoço pra você que é no centro da cidade, lá no restaurante da tia. Eita bagaceira, volta amanhã. Um abraço no coração pra você que tá trabalhando, bom trabalho, sucesso aí, pra quem tá vendendo boas vendas. Um abraço no coração, fico todos com Deus, porque com ele também eu vou. Prometo voltar amanhã e vou deixar a última de hoje com ele. Ebonei Fernandes, te amo demais. Tchau, tchau, cidade. 11h58.
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2: 12 horas e 1 minuto.
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0: Quem gostou faz barulho aí.
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3: Eita, musicão! Essa é foda, viu?

Bora relembrar que essa daqui também é pra machucar o coração e relembrar muita coisa boa. Bora, que é do jeito que a gente gosta. Bora, Ricardete. Solta!

0: tudo que é do jeito que a gente gosta. Bora arrastar. Aqui, ó.
1: Tá gravando? Chuchu. Alô, Kiko Chabana, meu lindo. Moscando caralho, velho.

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0: Um beijo a todos os meus fã-clubes que eu amo demais. Muito obrigado pelo todo carinho. Vocês me ajudam muito.

0: Essa música aqui, Xande, é do cara que é dominado, é minha.
1: É, né?
0: Sabe por quê?
1: Só você. Rapaz, você come isso muito bem.
0: Uma apaixonada é um cachorro.
1: É.
0: E eu sou um vira-lata. Au, au. Joga em cima, filho do Roy.
1: Bora.
0: Joga, peraí, deixa eu guardar.
1: Boa noite, gente, em São Paulo! Bem. Natanzinho! Vai. Rapaz, você tá um gato, viu?
0: Chico. Gostou?
1: Você também tem uma maior confusão, tem?
0: Bora, tenho.

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Solta o serestão aí que o dono do bar agradece. E essa daqui vai pra quem tá comendo água. Canta!

Julien Cedeus.

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1: 19 horas e 11 minutos.
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